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9: 20 horas, 2 minutos.
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5: 20 horas, 25 minutos.

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4: 21 horas, 2 minutos.

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20: 21 horas, 18 minutos.

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8: 21 horas 39 minutos.

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0: 22h16.
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5: 22h25.
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1: 22:45.
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1: Vinte e duas horas e 51 minutos.
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3: 23 horas. 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
1: 23 horas e 18 minutos.
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0: 23h28.
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1: 23h41.
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0: 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Meia-noite e 25.
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2: 12:46.
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0: 1:59.
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0: 2 horas.
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1: 2:24.

0: 2:31.
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0: escolheu a roupa, tá sempre indecisa. Com qualquer uma delas vai ser a mais linda.
1: Sim, ó.

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5: 4 horas.
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0: 4:05.
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8: 4:17.
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passados do mundo existia, uma jovem encantadora, o seu nome era Luzia. 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
0: 4:36.
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0: 4:45.
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5: 4 horas e 55 minutos.
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Fiz um verso improvisado que depois virou um poema. 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Ela é a linda do encontro das águas. 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
11: 6:22.
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3: 6:37.
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0: 6:44.
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14: 6:53.
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0: 6:59.
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0: 7:02. 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
7: 7:25.
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0: 7:39.
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0: 7h45.
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10: 7h53.
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0: 8 horas. 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

Buenas, che, mas que tal este nosso domingo velho? Domingo velho abençoado por Deus. Bom dia, meu compadre. Bom dia, comadre. Como é que estamos? Preparado para mais um domingo comigo? Comigo, Luiz Lodi, o mesmo de ontem, de hoje e de sempre ao teu lado. Calmo, tranquilo e sereno. Calmo, tranquilo e sereno, feito água de poço, che. Pra alegria de muitos, desespero de alguns por aí afora, sempre tem, né, che? Estamos começando o nosso Boliche 89. Comigo, com a Centro América, até às 13 horas, o Rio Grande passa por aqui. Já começamos, já botamos o de casa, já cantamos com Teixeirinha, gaita e violão. E vamos cantar com os Monarcas, Milonga Declarar o Dia. O dia clareou faz tempo, compadre velho. Atraca volume e enche essa cuia.

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Mas se tu tá na lida ou tá descansando, o boliche é a hora certa de você se programar. Pátria Gaúcha, Nicole Carrion, guri com César, César Passarinho e veterano com Leopoldo Razier. Antes de nós rodar a música, eu quero te falar o seguinte: pouca prosa, muita música, programa gravado, boliche 89, é assim que manda, é assim que canta o Rio Grande.

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bonito de se ver, né, tchê? Rádio que toca abertura se vale por duas. Sanfoneiro Pachola, Adelar, tem Erlon Pericles. Origens, eu sei que eu não vou morrer, porque de mim vai ficar um pouco que eu construí, o meu bolicho, o meu lar. Atraca, volume.

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Começando a matemática da régua da segunda hora do... Não, da primeira, louco. Bota Pialo Bem-Lindo, Itacunha, Luiz Carlos Borges, Paleteada. E assim nós vamos com o nosso bolicho no campo e pela estrada fora também. Tá bom, tchê? Encerrando a primeira hora deste teu bolicho da 89, deste domingo, hoje o nosso programa é gravado.

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1: 9 horas. 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
9: De Ubirajara, Rafo Constant. Retorno Bravo.

0: ali, na porta do rancho, junto ao cusquito nervoso, o velho Guasca orgulhoso olhava o filho partir. Também desejava ir com a mesma disposição, levando a lança na mão para se unir aos farroupilhas e pelear sobre as coxilhas em defesa do rincão. Mas já velho e alquebrado, perdera a força no braço. Tinha no lombo o cansaço do peso de muitos anos. Mas era um dos veteranos com orgulho do passado, por ter a lança empunhado combatendo os castelhanos. Que ganas tinha de ir aquele velho guerreiro de novo pro entrevero como gaúcho pelear. Mas ficava a se orgulhar que, embora velho e cansado, via o moço já criado partindo do seu lugar. E ali da porta do rancho, cheio de orgulho e pesar, viu o filho se afastar com garbo e disposição, montando um flor de alazão, o laço preso nos tentos, o poncho soprando ao vento e a lança firme na mão. Depois, na estrada deserta, a noite se foi chegando. O pampa foi silenciando nas grotas e nos banhados. E o velho Guasca, cansado do catre, foi se arriando em silêncio, memoriando entreveros do passado. Assim a poeira dos dias cobriu o catre vazio do paisano que partiu do rancho para a guerrilha, levando na alma caudilha de Guasca continentino a fibra, a glória e o tino de campeador farroupilha. Já muitos dias depois, um xiru trouxe a notícia. A farroupilha milícia em que seu filho marchou, peleando se dizimou, morreram, mas não recuaram, e entre os bravos que tombaram, dizem que o moço tombou. Num sentimento profundo, o velho ficou calado. Mas no seu rosto enrugado não pôde a dor esconder, deixando livre correr do fundo da alma ferida uma lágrima sentida que ele não pôde conter. Tristonha caiu a noite, e mais triste a madrugada. Latia ao longe a cuscada, nas quinchas gemia o vento. E sem dormir um momento ali no catre estirado, o velho ficou atado na soga dos pensamentos. Lembrava o filho em criança, correndo pampa em retoço, a melena em alvoroço soprada ao vento pampiano. Recordou ano por ano, até que o piá ficou moço, e ali da porta do rancho partiu para a revolução. Montando um flor de alazão, o laço preso nos tentos, o poncho soprando ao vento e a lança firme na mão. E estava assim recordando, quando lá fora um gemido lhe fez parar o ouvido e despertou-lhe atenção. E quando ouviu uma mão, naquela hora tão morta, forcejar de encontro à porta como querendo arrombá-la, sua visão ficou clara, voltando-lhe a luz e brilho, e num ímpeto caudilho a porta abriu com vigor e estarreceu-se de horror ante a figura do filho. Cambaleante, ensanguentado, as vestes feitas frangalhos, o corpo cheio de talhos, dobrado pelo cansaço, já sem força em nenhum braço, já sem poder ver direito, e com o meio do peito aberto por um lançaço. Fitando os olhos do filho, o velho ficou calado, estarrecido, espantado, vendo-o ali em sua frente. Então gritou gravemente, meu filho, por que voltaste? Por quê? Por que não tombaste onde tombou nossa gente? Maldito sejas, covarde! Tu já não és mais meu filho. Não tens o sangue caudilho, nem aguentaste o repuxo. Deixaste teus companheiros, fugiste do entrevero. Tu já não és mais gaúcho. então, na face do Guasca que peleando não tombou, com um laçaço estampou a ira do coração, prostrando-o rudemente com aquele gesto inclemente desfalecido no chão. Moço, sentindo a morte roubar-lhe o sopro da vida, com a alma triste e ferida ali prostrado no chão, sem rancor no coração olhou para o pai a seu lado, e já no último brado fez a brava confissão. Meu pai, eu não fui covarde, honrei meu poncho e minha adaga, fiquei coberto de chagas, mas aguentei o repuxo, fui valente, fui gaúcho, peleei com todo o ardor, e se aqui vim escondido, foi para salvar do inimigo o pavilhão tricolor. E abrindo a camisa ao peito, tirou em sangue banhado aquele trapo sagrado que até o fim defendeu. E beijando-lhe, estendeu pro pai num último esforço. E depois, curvando o dorso, o bravo Guasca morreu.
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1: Na hora da poesia, da mais bela poesia do sul das Américas, Retorno Bravo, o Dilon Ramos, um gaúcho ao natural com baitaca. Hoje é domingo, então é dia de milonga, trago e assado. Eu só queria meu amor por perto. Wagner Nunes.
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Certamente, se fôssemos homenagear ou falar de todos os que passaram pela estância da Terra e hoje estão na estância celestial, levaríamos mais de 4 ou 5 horas. Alguns dos trovadores e cantadores no Rodeio do Céu com os Trovadores. A nossa hora da trova. Adair de Freitas, Rancherita, para começar a aquecer os pés. Chinoca da Crina Curta com Capitão Faustino e João Luiz Correia. Bota boliche, não te leia.

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Na hora da recordação do Rapa de Tacho, Gildo de Freitas, Os Farrapos, Rui Biriba, é o Bolicho, é o Rapa, é a saudade.

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já que é assim que canta, canta Rio Grande, abrindo e fechando já a segunda hora do Bulício. Canta Rio Grande com Fábio do Zac. Provocadeira, uma das músicas recentemente lançada pela família Hortaça, Gabriel e Alberto Hortaça, e Meu Cavalete com os Mirins. Opa, Meu Canivete, Lorde. O Cavalete é depois. O Cavalete é amanhã, segunda-feira, para pendurar as contas. Meu Canivete com os Mirins é o Bulício da 89.

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1: 10 horas. 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

Como dizem por aí afora, domingo raiz é bom e é assim. Música, chimarrão e companhia buena. Criado em galpão, castração a pialo e um bagual corcoviador dando a hora pra meter o fiador.

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Mas, tchê, compadre, se é o pé que marca o compasso, então, Santuários de Sucro quase nos matou no cansaço, tchê. Gritos de Liberdade tem também, tem Velho Casarão com Teixeirinha. Esse é o nosso bolicho deste domingo. E este domingo nosso programa é gravado, tá vendo, compadre? Temos por casa, o Bagual Zap tá descansando, pouca prosa, muita música, então, tracamos na vitrola.

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Já no arremate musical da terceira hora do teu boliche de chão batido, Grupo Renascença, Cadela Baia, Desassossegos, é o boliche, não te leia, Lodi, aperta o play e bota

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1: 11 horas. 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

Bueno, na abertura, tu não me estranhe que eu vou te explicar, tá, tchê? O Brasil de Bombacha original é um bugio tocado pelos Tiranos pela primeira vez. Você ouviu no Bota Nova. E também a sequência, a explosão do Brasil de Bombacha na voz dos Monarcas. Esta é a mais conhecida versão. Porém, a primeira versão do Brasil de Bombacha foi um bugio naquele ritmo quase que lento. E depois o Brasil de Bombacha velho na voz do Ivan Vargas. É disso que o velho gosta, eu não tenho dúvida nenhuma.

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7: Bueno, Centro América, horário do nono e dos nene e dos bambinos também. Tudo é bona gente, mapio.
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Buenas, tchê. Passou rápido este nosso domingo gaúcho, né, tchê? Na Centro-América, para escutar minhas maneiras lá fora e o nosso hino do Rio Grande com Luiz Marenco. Muito obrigado, meu compadre. Um grande abraço, minha comadre. Amanhã às 18, novamente aqui no Bulício. Novamente, estamos de pé calçado e compromisso firmado. Obrigado, Deus. Deus é tão bom para mim que quando eu penso que não, ele já me falou que sim. Um abraço, um beijo, um queijo, uma melancia.

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5: 13 horas e 24 minutos.
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0: 13:30.
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1: Treze horas e 36 minutos.
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5: 13h43.
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0: 14:21.
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0: bom demais.
1: 14 horas e 32 minutos.
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0: Quinze horas e um minuto.
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0: 15h07.
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0: 15h14.
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3: Eu acho que você tem que mandar aquela mensagem. Mas manda o que tá no seu coração. Porque se fosse eu falaria mais ou menos.

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5: 15 horas e 26 minutos.
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0: 15:39.
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5: 15 horas e 47 minutos.
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5: 16 horas e 2 minutos.
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3: 16:24.
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0: Essa é pra casar, viu?
1: 16 horas e 29 minutos.
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0: 16:38.
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6: 16 horas e 47 minutos.
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0: 16:53.
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14: 17 horas e 25 minutos.

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10: 17 horas e 48 minutos.

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7: 18 horas e 2 minutos.

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0: 18 horas e 18 minutos.

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1: 18 horas e 40 minutos.

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1: Dezenove horas e três minutos.
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9: 19 horas e 28 minutos.
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1: Dezenove horas e 36 minutos.
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3: 19 horas e 42 minutos. 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
4: 19:50.
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0: Obrigado, gente.
1: 19:57.
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